Eh bien, on va dire au revoir à nos amis portugais. Et après, je parlerai avec vous. Então, para mim, foi mais uma vez um prazer enorme de estar convosco esta noite entre as 20 e 21 horas do Portugal, na vossa companhia, como todos os sábados, na Rádio RCB, DJ Melomix. E hoje, para a última da temporada de 2025 para 2026. Não se esqueçam, encontramos também para o próximo mês de setembro, no primeiro sábado de setembro, outra vez com a Rádio RCB e o Top em Stock com o DJ Melomix.